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5: Boa noite. São 2 horas.
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8: Boa noite, são 3 horas.
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5: Boa noite, são 4 horas.
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0: Boa noite. São 5 horas. 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
2: Bom dia, são 6 horas.
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8: Bom dia, são 7 horas. 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
8: Bom dia, são 8 horas.
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0: Bom dia, são 9 horas. 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
3: Bom dia, são 9 horas. Passamos já de seguida ao TEL e à informação para as notícias do CAIS e da região. O Comando Territorial de Beja da Guarda Nacional Republicana deteve 11 pessoas por suspeitas de tráfico de estupefacientes. As detenções aconteceram ontem nos concelhos de Beja e Castro Verde. Entre os detidos estão 8 homens e 3 mulheres com idades entre os 20 e os 61 anos. A operação resulta de uma investigação que decorria há cerca de um ano e meio. Segundo a GNR, foi desmantelada uma rede dedicada à venda e distribuição de estupefacientes na região. Durante a ação policial foram cumpridos 9 mandados de detenção e 12 mandados de busca, dos quais 9 em habitações e 3 noutros locais. Foram apreendidas 619 doses de heroína, 120 doses de haxixe, 35 doses de cannabis, 2 doses de metadona, 3 veículos, 4 armas de ar comprimido, um bastão extensível, uma faca, um recipiente de gás de pimenta, 6 balanças de precisão, 22 telemóveis, 2 cartões SIM, 3 computadores, 3 tablets, 2.040.

0: 48€ em dinheiro e diverso material utilizado no acondicionamento de estupefacientes. Os 11 detidos foram constituídos arguídos. Segundo a GNR, 10 serão presentes hoje no Tribunal Judicial de Almodóvar para a aplicação das respectivas medidas de coação. Na operação participaram 62 militares da GNR e 49 agentes da PSP, com apoio de várias valências das duas forças de segurança. A Câmara Municipal de Aljustrel adjudicou a empreitada para a limpeza da linha de água entre a Estação de Tratamento de Águas Residuais de Rio de Moinhos e o troço localizado 300 metros após a ponte da Estrada Nacional 261. A intervenção inclui trabalhos de limpeza, desmatação, desobstrução e reperfilamento em 3 troços de linha de água. Segundo a autarquia, o objetivo é melhorar as condições de escoamento, assegurar a estabilidade das margens e reduzir os riscos de obstruções e de eventuais transbordos. A Câmara Municipal refere que a intervenção pretende também reforçar a proteção de pessoas, bens e infraestruturas próximas e contribuir para a capacidade de escoamento da linha de água. A autarquia acrescenta que os trabalhos foram planeados de forma a reduzir o impacto ambiental e a respeitar as características naturais da linha de água. O município de Beja recebeu no Salão Nobre dos Passos do Conselho 18 jovens voluntários nacionais e internacionais que participam num projeto europeu. A iniciativa é financiada pelo Corpo Europeu de Solidariedade e promovida pela Associação Check-In. A sessão de acolhimento contou com a presença da vereadora Liliana Capecinha e marcou o início de mais um projeto de âmbito europeu desenvolvido no Conselho. Segundo o comunicado, o projeto tem como objetivo envolver os jovens na criação e dinamização de jogos educativos e de atividades de educação não formal. A iniciativa pretende também promover a participação cívica, o diálogo entre diferentes culturas e o envolvimento da comunidade local. Durante a permanência em Beja, os voluntários vão desenvolver atividades em parcerias com várias entidades do concelho, entre elas a Associação Estar, a Escola de Santa Maria, através do projeto SHAFE, a Universidade Sénior de Beja e o Patronato de Santo António. A Santa Casa da Misericórdia de Santiago do Cacém associou-se ao projeto Manta da Coragem, promovido pela Missão Coragem, Núcleo de Santiago do Cacém. A iniciativa envolve os utentes idosos da instituição e as crianças das creches que participam na criação de retalhos destinados a integrar uma manta coletiva. Segundo a organização, o projeto pretende sensibilizar para o cancro da mama e promover valores como a solidariedade, a união e o apoio à comunidade. A inauguração da Manta da Coragem está marcada para o dia 9 de outubro, no âmbito de uma exposição que vai decorrer na Fundação Caixa Agrícola Costa Azul, reunindo os trabalhos desenvolvidos pelos participantes. A Associação Humanitária dos Bombeiros Voluntários de Moura registou 3.163 ocorrências durante o primeiro semestre deste ano. De acordo com o balanço divulgado, foram realizadas 742 emergências pré-hospitalares, 1.965 transportes de doentes não urgentes, 85 incêndios, 24 acidentes e 56 abastecimentos de água. No mesmo período, os bombeiros efetuaram ainda 34 intervenções em conflitos legais, 30 pré-posicionamentos de meios, 25 ações de prevenção e patrulhamento, 158 deslocações de serviço e 44 outras ocorrências que incluíram, entre outras, fugas de gás, quedas de árvores, inundações, limpezas de vias, aberturas de portas e operações de busca e resgate. Ao longo dos primeiros 6 meses do ano, foram transportadas 7.846 pessoas, percorridos 529.759 quilómetros e realizadas 171 intervenções fora do concelho de Moura. A Junta de Freguesia de Baleizão, no Conselho de Beja, iniciou a requalificação do Parque da Bela Vista. A intervenção inclui o corte da sebe existente na zona frontal do parque e o reforço da plantação de árvores. Segundo a Junta de Freguesia, os trabalhos têm como objetivo aumentar a visibilidade para o interior do espaço, tornando-o mais aberto e contribuindo para melhorar as condições de segurança e de utilização do parque. A entidade refere ainda que esta intervenção pretende criar um espaço público mais funcional e adequado para a população. O Conselho de Castro Verde está a contar com um ecocentro móvel. Esta infraestrutura itinerante tem como objetivo facilitar a separação e a deposição correta de resíduos urbanos, aproximando os serviços de reciclagem da população. O equipamento funciona como um ponto de recolha para resíduos que não devem ser colocados nos contentores e ecopontos habituais, contribuindo para uma gestão mais eficiente dos resíduos. No ecocentro móvel, os municípios podem entregar gratuitamente lâmpadas LED e compactas, tinteiros, cassetes de áudio e vídeo, CDs e DVDs. O espaço recebe também pequenos equipamentos elétricos e eletrónicos, bem como utensílios domésticos em metal e cerâmica, como tachos, panelas, talheres, louças e porcelanas. O ecocentro móvel irá mudar de localização todos os meses, passando por diferentes pontos do concelho, incluindo Castro Verde, Casével, Entradas, São Marcos da Taboeira e Santa Bárbara de Padrões. O ecocentro está localizado na Avenida General Humberto Delgado, junto à Rotunda do Minério, em Castro Verde, onde permanecerá até hoje. Com esta iniciativa, o município pretende incentivar a correta gestão dos resíduos e promover práticas de sustentabilidade ambiental no concelho. A Unidade Local de Saúde do Baixo Alentejo está a realizar, durante os meses de julho e agosto, um rastreio de saúde visual infantil destinado a crianças com 2 e 4 anos de idade. A iniciativa decorre em várias unidades de cuidados de saúde primários da região. De acordo com o comunicado, o principal objetivo é detectar, de forma precoce, alterações da visão, incluindo a ambliopia, conhecida como olho preguiçoso. Segundo a Unidade Local de Saúde do Baixo Alentejo, a identificação atempada destes casos permite um tratamento mais eficaz e contribui para o normal desenvolvimento da visão. O rastreio vai passar pelas unidades de saúde de Almodóvar, Beja, Castro Verde, Cuba, Ferreira do Alentejo e Mértola até ao dia 13 de agosto. Hoje, o rastreio acontece na unidade do Centro de Saúde de Almodóvar. A Unidade Local de Saúde do Baixo Alentejo informa que os pais encarregados de educação das crianças abrangidas vão receber uma convocatória com a data, a hora e o local do rastreio, apelando à participação nesta iniciativa de prevenção da saúde visual infantil. A Câmara Municipal de Alvite promove duas sessões de estimulação cognitiva dirigidas à população mais velha. A iniciativa afirma que tem como objetivo estimular a memória, a atenção, a linguagem e o raciocínio através de atividades práticas. As sessões serão dinamizadas pela psicóloga do município, Susana Pequito, e pretendem proporcionar momentos de aprendizagem, convívio e promoção do bem-estar. A primeira sessão realiza-se hoje, às 10 horas, no Polo da Biblioteca Municipal, em Vila Nova da Baronia. A segunda está marcada para 22 de julho, também às 10 horas, na Biblioteca Municipal Luís de Camões, em Alvite. A participação é aberta à população mais velha do concelho. A Autarquia de Barrancos abriu as candidaturas para a comparticipação do passe escolar gratuito destinado aos alunos do ensino secundário no ano letivo 2026-2027. A medida destina-se a estudantes até aos 23 anos residentes no concelho de Barrancos que necessitem de utilizar o transporte público rodoviário para frequentar um estabelecimento de ensino geral ou profissional. As candidaturas decorrem até ao dia 8 de agosto e devem ser apresentadas mediante entrega do requerimento nos serviços municipais. O município assegura ainda o custo da emissão do cartão físico do passo escolar para os estudantes que apresentem a candidatura dentro do prazo estabelecido. Os interessados podem obter mais informações junto dos Serviços de Educação da Câmara Municipal de Barrancos ou através dos canais de atendimento do município. A Biblioteca Municipal Luís Amaro, em Aljustrel, vai receber um serão de contos hoje, às 21h30, no Jardim Luís Afonso. A iniciativa contará com a participação de Luzia do Rosário, que irá conduzir uma sessão de narração de histórias, dando destaque à palavra dita e escrita. A atividade é dirigida ao público em geral e afirma que pretende proporcionar um momento de convívio e partilha através da tradição oral e da literatura. A participação é livre e integra a programação cultural promovida pela Biblioteca Municipal Luís Amaro. As notícias locais e regionais estão de volta à tele e à rádio pelas 12 horas, comigo, Maria Serafim. 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
7: Bom dia, são 10 horas.
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9: Bom dia, são 11 horas.
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4: Boa tarde, são 12 horas.
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7: Boa tarde, são 12 horas. Fique já a seguir com o segundo bloco informativo de hoje para as notícias locais e regionais. A Ministra do Ambiente e Energia anunciou um investimento de 2,8 milhões de euros para o desassoreamento do Rio Mira, uma intervenção prevista para estar concluída até ao final de 2027. A governante esteve em Odmira ontem, onde presidiu a assinatura de um contrato-programa entre o município de Odmira e a Agência Portuguesa do Ambiente, que estabelece a colaboração técnica para a intervenção de restauro ecológico do Rio Mira. Durante a visita, a ministra realizou uma subida do rio entre Vila Nova de Mil Fontes e Odmira, acompanhada pelo presidente da Câmara Municipal, com o objetivo de observar as condições atuais do curso de água e as ações previstas para a sua valorização. Antes da assinatura do acordo, decorreu ainda uma reunião com as entidades que integram o Pacto do Mira, dedicada à análise do estado de execução do plano de ação para a valorização do rio. O Comando Territorial de Beja da Guarda Nacional Republicana deteve 11 pessoas por suspeitas de tráfico de estupefacientes. As detenções aconteceram ontem nos concelhos de Beja e Castro Verde. Entre os detidos estão 8 homens e 3 mulheres, com idades entre os 20 e os 61 anos. A operação resulta de uma investigação que decorria há cerca de um ano e meio. Segundo a GNR, foi desmantelada uma rede dedicada à venda e distribuição de estupefacientes na região. Durante a ação policial, foram cumpridos 9 mandados de detenção e 12 mandados de busca, dos quais 9 em habitações e 3 noutros locais. Foram apreendidas 619 doses de heroína, 120 doses de haxixe, 35 doses de cannabis, 2 doses de metadona, 3 veículos, 4 armas de ar comprimido, um bastão extensível, uma faca, um recipiente de gás-pimenta, 6 balanças de precisão, 22 telemóveis, 2 cartões SIM, 3 computadores, 3 tablets, 2.048 euros em dinheiro e diverso material utilizado no acondicionamento de estupefacientes. Os 11 detidos foram constituídos arguídos. Segundo a GNR, 10 serão presentes hoje no Tribunal Judicial de Almodóvar para a aplicação das respectivas medidas de coação. Na operação participaram 62 militares da GNR e 49 agentes da PSP, com o apoio de várias valências das duas forças de segurança. Foi publicado ontem no Diário da República o Regulamento de Acesso e Utilização do Centro Coordenador de Transportes de Almodóvar. O documento estabelece as regras de funcionamento daquele equipamento municipal, incluindo as condições de acesso ao terminal rodoviário, os direitos e deveres dos operadores de transporte e dos utilizadores, a utilização do cais, os horários de funcionamento e os procedimentos de gestão. Segundo o município de Almodóvar, o regulamento pretende garantir igualdade de acesso aos operadores, melhorar as condições para os passageiros, coordenar os serviços de transporte e contribuir para uma maior fluidez do tráfego urbano.

0: O novo regulamento entra em vigor no dia 4 de agosto, correspondente ao 15º dia útil após a sua publicação em Diário da República. O projeto europeu Vida Conexão Lince chegou ao fim após 6 anos de trabalho conjunto entre entidades de Portugal e Espanha. Durante este período, no Vale do Guadiana, a Infraestruturas de Portugal aplicou medidas para reduzir o risco de atropelamento do lince ibérico nas estradas. Segundo a Comunidade Intermunicipal do Baixo Alentejo, estas ações são importantes para a preservação da espécie e para a segurança dos condutores, tendo como objetivo diminuir os atropelamentos, apontados como a principal causa de morte não natural do lince ibérico. A Câmara Municipal de Aljustrel informa que está a dar continuidade aos trabalhos de controle de pragas, nomeadamente de baratas e ratos, com o objetivo de reduzir os riscos de proliferação. A intervenção consiste numa ação programada de desratização e desbaratização em espaços públicos. Uma equipa especializada contratada pelo município encontra-se a realizar estes trabalhos na Vila de Aljustrel. A mesma operação será realizada posteriormente nas restantes freguesias do concelho. Em comunicado, a Câmara Municipal reforça a importância desta ação e agradece a compreensão da população, lamentando eventuais transtornos que possam ocorrer durante a realização dos trabalhos. Ontem, o CLDS 5G Integra Mais Beja promoveu uma visita ao Centro de Emprego e Formação Profissional de Beja, destinada a pessoas em situação de desemprego. A iniciativa teve como objetivo apresentar as instalações, os serviços disponíveis e a oferta de formação existente, permitindo aos participantes conhecer melhor as oportunidades de qualificação e desenvolvimento profissional. A visita procurou reforçar o acesso à informação sobre percursos de formação, contribuir para o desenvolvimento de competências e apoiar a melhoria da empregabilidade, facilitando a integração no mercado de trabalho. A Associação de Municípios do Alentejo Central, a AMCAL, registou um aumento na recolha seletiva de resíduos durante o primeiro semestre deste ano nos concelhos de Alvito, Cuba, Portel, Viana do Alentejo e Vidigueira. Entre janeiro e junho, a recolha de papel e cartão aumentou 9,7%, atingindo as 344 toneladas. No plástico e metal, o crescimento foi de 7,2%, com 266 toneladas recolhidas. Já o vidro registou um aumento de 2%, totalizando 273 toneladas. Em sentido contrário, a recolha de resíduos indiferenciados diminuiu 2% em comparação com o mesmo período de 2025, fixando-se nas 4.771 toneladas. Segundo a AMCAL, estes resultados refletem, entre outros fatores, as ações de sensibilização promovidas junto à população dos 5 concelhos abrangidos, incluindo as campanhas Embalagem da Sorte e Liga Vitrum. A associação considera que a evolução registada está em linha com os objetivos definidos para a gestão de resíduos até 2030, que passam pelo aumento da reciclagem, pela redução da produção de resíduos e pela diminuição da deposição em aterro. Os museus de Almodóvar continuam a desenvolver atividades dirigidas às crianças do concelho. Além da formação destinada aos colaboradores, os espaços museológicos receberam os participantes do ATL e promoveram ações no Jardim de Infância, com iniciativas de carácter educativo e cultural. No Museu da Escrita do Sudoeste de Almodóvar, as crianças ficaram a conhecer a escrita do Sudoeste. Já no Museu Arqueológico e Etnográfico Manuel Vicente Guerreiro, exploraram o ciclo do pão, as tradições e as profissões de outros tempos, participaram em jogos tradicionais e responderam a adivinhas. As atividades incluíram ainda visitas às escolas com a personagem Tia Anica e o Homem Lagarto, numa iniciativa dedicada à promoção da história, da cultura e das tradições locais. Segundo a entidade, estas ações procuram aproximar os mais novos do património de Almodóvar, contribuindo para a valorização da identidade e da memória do concelho. Já são conhecidos os vencedores do concurso de fotografia digital da 11ª Beja Romana 2026, dedicado ao tema Pax Júlia do Vinho ao Espetáculo. O primeiro prémio foi atribuído a Valdiline Silva, que recebeu um voo de balão de ar quente para duas pessoas. O segundo prémio distinguiu a Nuno Santos, com um vale no valor de 150 euros para equipamento fotográfico. O terceiro prémio foi entregue a Inês Matos, que recebeu um vale de 75 euros para equipamento fotográfico. O comunicado afirma que o concurso teve como objetivo destacar, através da fotografia, os momentos mais marcantes da 11ª edição da Beja Romana e valorizar um dos principais eventos de criação histórica da cidade. A 21ª edição da Ultramaratona Atlântica e a 12ª edição da Corrida Atlântica realizam-se no próximo domingo, dia 19 de julho, em Grândola. O evento reúne um total de 750 atletas inscritos nas duas provas, sendo considerado o melhor evento esportivo organizado pelo município de Grândola. A competição conta este ano com 93 atletas estrangeiros de 28 nacionalidades diferentes, reforçando a projeção internacional de uma prova de referência nas corridas em areia. A Ultramaratona Atlântica Melides-Troia tem início às 9 horas na Praia de Melides, com um percurso de 45 km totalmente realizado em areia. A Corrida Atlântica Comporta-Troia começa às 9h30 na Praia da Comporta, com uma distância de 16 km, também em piso arenoso. As duas provas terminam na Praia Troia-Mar. A chegada do primeiro atleta da Corrida Atlântica está prevista para as 10h25 e a do vencedor da Ultramaratona Atlântica para cerca das 11h45. Com mais de duas décadas de realização, a Ultramaratona afirma-se como uma das provas de resistência mais exigentes, disputadas em areia, destacando a paisagem da costa alentejana e promovendo Grândola como destino ligado ao desporto e à natureza, segundo o comunicado. O TLA Informação regressa às 15 horas com as notícias locais e da região. Comigo, Maria Serafim. 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

0: 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Boa tarde, são 13 horas. 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

0: 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Boa tarde, são 15 horas. 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
1: Boa tarde, são 15 horas. Fica agora com o TLA Informação para as notícias locais e regionais. A Câmara Municipal de Aljustrel adjudicou a empreitada para a limpeza da linha de água entre a Estação de Tratamento de Águas Residuais de Rio Moinhos e o troço, localizado 300 metros após a ponte da Estrada Nacional 261. A intervenção inclui

contribuir para a capacidade de escoamento da linha de água. A autarquia acrescenta que os trabalhos foram planeados de forma a reduzir o impacto ambiental e a respeitar as características naturais da linha de água. O município de Beja recebeu no Salão Nobre dos Passos do Conselho 18 jovens voluntários nacionais e internacionais que participam num novo projeto europeu. A iniciativa é financiada pelo Corpo Europeu da Solidariedade e promovida pela Associação Check-In. A sessão de acolhimento contou com a presença da vereadora Liliana Capecinha e marcou o início de mais um projeto de âmbito europeu desenvolvido no Conselho. Segundo o comunicado, o projeto tem como objetivo envolver os jovens na criação e dinamização de jogos educativos e de atividades de educação não formal. A iniciativa pretende também promover a participação cívica, o diálogo entre diferentes culturas e o envolvimento da comunidade local. Durante a permanência em Beja, os voluntários vão desenvolver atividades em parceria com várias entidades do Conselho, entre elas a Associação Estar, a Escola de Santa Maria, através do Projeto-Chave, a Universidade Sénior de Beja e o Patronato de Santo António. A Santa Casa da Misericórdia de Santiago do Cacém associou-se ao projeto Manta da Coragem, promovido pela Missão Coragem, Núcleo de Santiago do Cacém. A iniciativa envolve os utentes idosos da instituição e as crianças das creches que participam na criação de retalhos destinados a integrar uma manta coletiva. Segundo a organização, o projeto pretende sensibilizar para o cancro da mama e promover valores como a solidariedade, a união e o apoio à comunidade. A inauguração da Manta da Coragem está marcada para o dia 9 de outubro, no âmbito de uma exposição que vai decorrer na Fundação Caixa Agrícola Costa Azul, reunindo os trabalhos desenvolvidos pelos participantes. O município de Vidigueira promoveu a primeira semana do empreendedorismo, em colaboração com as juntas de freguesia. A iniciativa decorreu entre 3 e 10 de julho e reuniu entidades, empresas, empreendedores e população para debater temas relacionados com o desenvolvimento económico, o turismo, o património, a inovação e a sustentabilidade. A sessão de abertura realizou-se em Pedrógão do Alentejo, com a assinatura de um protocolo de cooperação entre o município de Vidigueira e o NERP, com o objetivo de reforçar o apoio às empresas e a novos projetos empresariais no concelho. O programa passou ainda pelo Festival Sabores do Rio, pelo Lagar da Casa Relvas, pelas Ruínas Romanas de São Cucufate e pela Casa das Talhas. Segundo o município de Vidigueira, a iniciativa pretende promover o empreendedorismo, valorizar os agentes locais e incentivar o investimento e a dinamização económica do concelho. A Junta de Freguesia de Baleizão, no concelho de Beja, iniciou a requalificação do Parque da Bela Vista. A intervenção inclui o corte da sebe existente na zona frontal do parque e o reforço da plantação de árvores. Segundo a Junta de Freguesia, os trabalhos têm como objetivo aumentar a visibilidade para o interior do espaço, tornando-o mais aberto e contribuindo para melhorar as condições de segurança e de utilização do parque. A entidade refere ainda que esta intervenção pretende criar um espaço público mais funcional e adequado para a população. O município de Castro Verde assinala no próximo dia 25 de julho os 887 anos da Batalha de Ourique, com um programa comemorativo realizado em parceria com o Exército Português. A iniciativa reúne entidades civis e militares para homenagear um dos acontecimentos mais simbólicos da história de Portugal, associado à formação da nacionalidade. O programa inclui a tradicional cerimónia militar em São Pedro das Cabeças, a romagem ao padrão da Batalha de Ourique e várias atividades abertas ao público. As comemorações têm início às 10h30 nos espaços do município, com a recepção às entidades convidadas. Às 10h45 realiza-se a romagem ao padrão de batalha de Ourique e às 11h decorre a cerimónia militar promovida pelo Exército Português.
Durante o dia, a Praça da República recebe uma exposição de viaturas militares e um ponto de informação do Centro de

0: de recrutamento do Exército, onde os visitantes poderão conhecer meios da instituição e obter informações sobre as oportunidades de ingresso nas Forças Armadas. As comemorações recordam a Batalha de Ourique, tradicionalmente associada ao ano de 1139, e reforçam a valorização da memória histórica deste acontecimento em Castro Verde. A Capricho Begense assinala hoje 110 anos de atividade. A data marca mais de um século de história, dedicado ao trabalho, à tradição e ao desenvolvimento da equipa. Nas comemorações, a Capricho Begense agradece a confiança e o apoio de clientes, colaboradores e parceiros ao longo destes 110 anos, destacando o contributo de todos para o percurso da empresa. A celebração assinala o aniversário da Capricho Begense e reforça o compromisso da continuidade para os próximos anos. A Junta de Freguesia de Faro do Alentejo, no Conselho de Cuba, informa que no dia 10 de abril de 2027 será inaugurado um memorial aos ex-combatentes no Largo da Praça. A cerimónia pretende homenagear os homens e mulheres da freguesia que prestaram serviço militar ao país, reconhecendo o seu contributo e preservando a sua memória. Após a inauguração, realiza-se um almoço de homenagem destinado aos ex-combatentes. A Junta de Freguesia informa ainda que os ex-combatentes serão convocados para participar na cerimónia e convida toda a população a associar-se a esta homenagem. Val de Água, no Conselho de Santiago do Cacém, recebe no dia 18 de julho a 25ª edição do Festival Nacional de Folclore. O evento tem início às 18 horas no Largo 1 de Maio e é organizado pelo Rancho Folclórico Ninho de Uma Aldeia de São Bartolomeu da Serra, pela Câmara Municipal de Santiago do Cacém e pela Junta de Freguesia de Val de Água. Além do grupo anfitrião, participam o Rancho Etnográfico de Danças e Cantares da Vila Velha de Rodão, o Rancho Folclórico de Vila Facaia, o Grupo Etnográfico de Danças e Cantares Albandeiro e o Rancho Folclórico da Ladeira do Val. De acordo com o comunicado, o Festival Nacional de Folclore realiza-se anualmente numa freguesia diferente do Conselho de Santiago do Cacém, com o objetivo de divulgar as tradições e promover o convívio entre os grupos participantes. O Futurama promove, no dia 18 de julho, uma ação de formação gratuita intitulada Produção Musical e as Canções. A iniciativa realiza-se entre as 10h30 e as 13h30 no Clube Unesco, em Beja, para a salvaguarda do património cultural e material. A sessão aborda o processo de criação de uma canção, desde a escrita da letra até à composição e produção musical, através de uma abordagem experimental. A participação é gratuita e requer inscrição através do endereço de correio eletrónico disponibilizado nas redes sociais da associação. O Sport Clube Mineiro Aljustrelense realiza hoje um jogo de preparação da equipa sénior de futebol no Algarve, tendo em vista a época desportiva 2026-2027. A partida está marcada para as 19 horas no Complexo Desportivo da Penha, em Faro, e coloca frente a frente a formação Aljustrelense e a equipa de sub-19 do Sporting Clube Farense. O TLA Informação regressa às 18 horas com as notícias locais e da região, comigo, Maria Serafim. 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
8: Boa tarde, são 16 horas.
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6: Boa tarde, são 17 horas. 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
8: Boa tarde, são 18 horas.
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10: Boa tarde, são 18 horas. Já de seguida vamos passar ao último bloco informativo do dia, com as notícias locais e da região. O Comando Distrital de Beja da Polícia de Segurança Pública, através do Núcleo de Armas e Explosivos, recolheu 2 armas de fogo, uma pistola e um revólver, encontradas entre os pertences de um novo utente de um lar da Santa Casa da Misericórdia do Distrito de Beja. A recolha foi efetuada em segurança. Segundo a Polícia de Segurança Pública, o proprietário declarou a entrega voluntária das armas, que foram consideradas perdidas a favor do Estado. O vice-presidente da Câmara Municipal de Santiago do Cacém, Francisco Sousa, participou nas jornadas pedagógicas do Centro de Formação da Associação de Escolas do Alentejo Litoral. A iniciativa teve como tema a escola como ecossistema entre o digital e o humanismo e reuniu docentes do Alentejo Litoral para momentos de reflexão e partilha sobre os desafios atuais da educação. Durante as jornadas foram debatidas questões relacionadas com a utilização das novas tecnologias no ensino e com a importância da componente humana no processo educativo. O comunicado afirma que o encontro permitiu a troca de conhecimentos, experiências e práticas entre profissionais da educação, com o objetivo de contribuir para uma escola mais próxima de alunos e professores. O Instituto Politécnico de Beja vai realizar amanhã, às 9 horas, a primeira visita à nova Residência Europa, localizada no campus da instituição. Um grupo de 15 estudantes, atualmente alojados noutras residências do Instituto Politécnico de Beja, será o primeiro a conhecer e a ocupar este novo espaço antes do início do próximo ano letivo. Durante a visita, os estudantes vão conhecer os quartos e estúdios disponíveis e contarão com o apoio dos Serviços de Ação Social para formalizar a candidatura ao alojamento através da plataforma oficial. Este primeiro grupo de residentes terá também um papel na recepção e integração dos futuros estudantes que irão utilizar a residência. A iniciativa acontece antes do início da primeira fase de candidaturas ao ensino superior, marcada para 20 de julho, e representa uma etapa de preparação para o funcionamento da nova residência universitária.

ruídos urbanos indiferenciados. A intervenção abrange cerca de 600 contentores e é efetuada por uma empresa em articulação com os serviços municipais, com o objetivo de reforçar a limpeza e as condições da salubridade dos espaços públicos. A autarquia avisa que, durante os trabalhos, poderão ocorrer ajustes pontuais nas rotas de recolha de resíduos. A situação deverá ficar regularizada na próxima semana. O projeto europeu Vida Conexão Lince chegou ao fim após 6 anos de trabalho conjunto entre entidades de Portugal e Espanha. Durante este período, no Vale do Guadiana, a Infraestruturas de Portugal aplicou medidas para reduzir o risco de atropelamento do lince ibérico nas estradas. Segundo a Comunidade Intermunicipal do Baixo Alentejo, estas ações são importantes para a preservação da espécie e para a segurança dos condutores, tendo como objetivo diminuir os atropelamentos apontados como a principal causa de morte não natural do lince ibérico. A ministra do Ambiente e Energia anunciou um investimento de 2,8 milhões de euros para o desassoreamento do rio Mira, uma intervenção prevista para estar concluída até o final de 2027. A governante esteve ontem em Odmira, onde presidiu a assinatura de um contrato-programa entre o município de Odmira e a Agência Portuguesa do Ambiente, que estabelece a colaboração técnica para a intervenção do restauro ecológico do rio Mira. Durante a visita, a ministra realizou uma subida do rio entre Vila Nova de Mil Fontes e Odmira, acompanhada pelo presidente da Câmara Municipal, com o objetivo de observar as condições atuais do curso de água e as ações previstas para a sua valorização. Antes da assinatura do acordo, decorreu ainda uma reunião com as entidades que integram o Pacto do Mira, dedicada à análise do estudo e de execução de plano de ação para a valorização do rio. Foi publicado ontem no Diário da República o Regulamento de Acesso e Utilização do Centro Coordenador de Transportes de Almodóvar. O documento estabelece as regras de funcionamento daquele equipamento municipal, incluindo as condições de acesso ao terminal rodoviário, os direitos e deveres dos operadores de transporte e dos utilizadores, a utilização do cais, os horários de funcionamento e os procedimentos de gestão. Segundo o município de Almodóvar, o regulamento pretende garantir igualdade de acesso aos operadores, melhorar as condições para os passageiros, coordenar os serviços de transporte e contribuir para uma maior fluidez do tráfego urbano. O novo regulamento entra em vigor no dia 4 de agosto, correspondente ao 15º dia útil após a sua publicação em Diário da República. O NERB e o município de Serpa apresentaram uma parceria dirigida aos empresários e empreendedores do concelho numa sessão realizada ontem na Câmara Municipal de Serpa. A iniciativa teve como objetivo divulgar os serviços, apoios e oportunidades disponibilizados no âmbito do protocolo de colaboração entre as duas entidades. Durante a sessão foram apresentados apoios nas áreas do financiamento, investimento, inovação, internacionalização, qualificação e desenvolvimento empresarial. Segundo o NERP, a parceria pretende reforçar a proximidade às empresas do concelho e melhorar o acompanhamento aos empresários e empreendedores do Baixo Alentejo. Realizou-se ontem, dia 14 de julho, no sítio arqueológico do Fórum Romano de Beja, uma reunião com representantes do STAMO, da Autoridade Tributária, da Comissão de Coordenação e Desenvolvimento Regional do Alentejo, da Câmara Municipal de Beja e do Projeto Arqueologia das Cidades de Beja. O encontro teve como objetivo analisar a possibilidade de integrar parte do espaço exterior do edifício das Finanças de Beja no sítio arqueológico. A medida baseia-se na previsão de existirem vestígios arqueológicos relacionados com os já identificados no local. Segundo a informação divulgada, os contactos entre as entidades envolvidas vão prosseguir, sendo esperada uma resolução deste processo num futuro próximo.

0: A Biblioteca Municipal Luís Amaro, em Aljustrel, vai receber um serão de contos hoje, às 21h30, no Jardim Luís Afonso. A iniciativa contará com a participação de Luzia do Rosário, que irá conduzir uma sessão de narração de histórias, dando destaque à palavra dita e escrita. A atividade é dirigida ao público em geral e afirma que pretende proporcionar um momento de convívio e partilha através da tradição oral e da literatura. A participação é livre e integra a programação cultural promovida pela Biblioteca Municipal Luís Amaro. O Conselho de Odmira volta a receber o Festival Sete Sóis, Sete Luas, com uma programação que decorre entre este mês e o mês de setembro em São Teotónio, Zambujeira do Mar e Odmira. A iniciativa conta com o apoio do município de Odmira e apresenta espetáculos de música, circo contemporâneo. A iniciativa conta com o apoio do município de Odmira e apresenta espetáculos de música, circo contemporâneo, gastronomia e dança, promovendo o encontro entre diferentes culturas com entrada livre. A programação começa amanhã e dia 17 de julho, na Faseco, em São Teotónio. O programa inclui uma atividade dedicada à gastronomia tradicional da Tunísia, orientada pelo cozinheiro Amir Bouchmel, e um concerto do músico Ziad Trabelsi, que junta tradição musical árabe e novos sons. O circo contemporâneo também estará presente na Faseco, com espetáculos das companhias La Banda de Otro, Siapau Palaus e do artista Mr. Copini, entre os dias 17 e 19 de julho. No dia 30 de agosto, a Zambujeira do Mar recebe uma apresentação musical com artistas de Cabo Verde, La Réunion, Itália, Marrocos e Portugal. No dia seguinte, realiza-se um concerto solidário destinado aos utentes da Associação de Paralisia Cerebral de Odmira. A programação termina no dia 7 de setembro, em Odmira, com o espetáculo Romeu e Julieta, apresentado pela Barcelona Flamenco Ballet, com música e dança flamenca. O comunicado afirma que o Festival Sete Sóis, Sete Luas, com mais de 30 anos de existência, promove a aproximação entre culturas através da música, das artes e da gastronomia, proporcionando ao público uma programação diversificada e gratuita. As notícias locais e regionais estão de regresso à tele e à rádio amanhã, pelas 9 horas, comigo, Maria Serafim. Siga-nos em 92.6 FM ou em teliaradio.net.
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8: 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Boa tarde, são 19 horas.
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7: Boa noite, são 20 horas.
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7: Boa noite, são 21 horas.
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5: Boa noite, são 22 horas.
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5: Boa noite, são 23 horas. 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
8: Boa noite, são 24 horas.
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